0: Ao fundo você ainda ouve comigo o Yod Shaik with It's a Party Tonight. Quanto tempo, intervenção para DJ Jazzy Jeff. I'm looking for someone. Sailing Wave com Back to Motion de Jonas Gell. To Your Love Away, intervenção para Sibyl Love's Calling. Lyric, Platinum Love. Tivemos também Santana com Maria Maria. Slick com Be With You. Ray J com Wanna Wish. E você também ouviu comigo Pleasure P com Encore. E eu abri o set com Keisha Blair, Assets Declining.
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2: Último set do programa de hoje. Tá acompanhando? A gente dá as boas-vindas ao Dudu Mix, DJ produtor, e o RJ, que veio se juntar a uma turma de DJs que já colaboram com Black Beat, com DJ A, Vig, X-Black,

0: você ainda ouve os acordes finais de Ultimate Chaos, que é um Casa Nova em versão para Beyoncé com Deja Vu. Jenny Child, do Alma Fall in Love em versão para Michael Jackson, Remember the Time. Simple Pleasure, Where Do You Go From Here, Mariah Carey com Make It Happen. Magic Lady and Betty Can Lose With My Love, intervenção para Peter Brown, Dance With Me. E uma intervenção para Mary J. Blige com A Night You Remember. A segunda foi Beverly Brown com Somebody Knows How You Feel. E eu abri o set com Snoop Dogg, Justin Timberlake e Charles Wilson, Sign. Bem, amigos, o Coralo.com de hoje vai ficando por aqui, mas já ouço os passos de Rui Taveira no corredor da Nova Paradiso FM para mais uma edição do Dance Bem. Tenham todos um ótimo final de semana e sejam felizes.
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1: Boa noite! Você ligado nos 89,5 na Nova Paradiso. Tá entrando no ar mais um Dance Bem Classics. De agora até meia-noite, vamos viajar ao som dos hits, os clássicos das décadas de 70 e 80. Muita disco music, muita recordação. NovaParadiso.com, DanceBem.net. São 2 horas só com clássicos. Nesse sábado, 1º de agosto. Tá aí a primeira de hoje, The SOS Band, seguindo aí no clima do Corello.com. The Finest é a primeira. Dance Bem Classics é o seu Disco Club aqui na Nova Paradiso. Uma boa noite.

0: My Whistle com Midnight Star. Antes, Delegation, Put a Little Love on Me, versão remix. Também, In The Last Night a DJ Saved My Life. The Pointer Sisters, Automatic. BB and Q-Band, Dreamer. Encore com a Sheryl Lynn, clássico dos bailes. E The Finest com The SOS Band. Muita Black Music é Corello.com todo sábado de 8 às 10. E domingo também tem clássico charme às 19 horas, 7 da noite, com Fernandinho DJ. É Nova Paradiso, é a rádio oficial do charme no Rio de Janeiro. Que sequência, hein? Curtiu? Manda e-mail, dancebem@dancebem.net. Nosso site, dancebem.net, está lá à sua disposição. Tem todas as informações, as edições anteriores do Dance Bem, tá tudo lá. Participe também na nossa pista, né? Nossa pista virtual. Na minha última postagem lá no Facebook. Segue também a gente no @dance.bem e Rui_Taveira no Instagram. Hoje a lista tá grande, hein? Um abraço para Pedro Carlos Carvalho, Gilson Carvalho, o Eduardo Azevedo, também Santiago de Souza, aniversariante da semana passada, né? Grande Santiago, lá em Lavras, em Minas Gerais, fez aniversário dia 31. Um abraço pra você, o pastor Santiago de Souza. Também Richard Magalhães, Luiz Orlando de Paula, também Jonas, grande Jonas DJ, o Luiz e a Penha, o Rodrigo, grande Rodrigo lá na Tijuca, valeu, um abraço, o Dalton, Celso Cabral, lá em Porto Alegre, Fabrício Carvalho, e Fabrício Carvalho tá em Teresópolis, é isso? É. Maravilha. Pois é, o Dance Bem Classics, até a meia-noite, vamos para o intervalo, eu volto já já.
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3: Muito bem, vamos seguindo aqui na Nova Paradiso, 89,5, e só os clássicos, é um sucesso atrás do outro. Módulo já aberto, você curtindo aí o som da rainha do pop, Madonna. É a primeira do segundo módulo, agora só clássicos dos anos 80 para você dançar e recordar. Nova Paradiso, aqui

0: Cool and the Gang. Também Billy Ocean, Get Out of My Dreams, Get Into My Car, sucesso do Billy Ocean. Sweet Freedom com Michael McDonald, que clássico, que hino. Baby Love com a Regina, The Barge, Rhythm of the Night. E Into the Groove com Madonna, clássicos dos anos 80, uma sequência oitentista para você curtir aqui nos 89,5 Nova Paradiso. Olha, o Dance Bem vai ao ar todo sábado, sempre de 10 à meia-noite. Agende aí, marque no rádio do seu carro, 89,5. Você vai ouvir todo sábado só música boa, só clássicos para você recordar anos 70, anos 80 e também anos 90. Bom, você pode participar na pista virtual, né, na minha última postagem lá no Facebook, né? A lista hoje tá grande, hein? Um abraço para o Júnior, grande Júnior Cabeção, a lista enorme que o Júnior mandou, eu perdi a lista, não sei onde é que tá, Júnior. Um abraço para você, Júnior, Buda, o Edson Breves também, um abraço, Nelson Losquiavo, Robertinho Amaral, grande Robertinho do Gallery Papagaio em São Paulo, grande Peixota, DJ Peixota, um abraço. Também o DJ Luciano Alves, Jacaré, grande Luciano, a lenda, grande Luciano, um abraço para você, obrigado pelo carinho, pelas mensagens, sempre, né, curtindo o nosso Dance Bem. Também o amigo Lio Santana, outra lenda viva da Disco Music, um abraço. Duda Allen, grande DJ Duda. Também Roger Nascimento, meu amigo Olavo, lá em São Paulo, a Sônia Francisca, Débora Tabuada e o Marcelo Muniz. Não disse que a lista tava grande hoje? Olha, nosso site é dancebem.net, tá? Você entra no nosso site e confere a Rádio Dance Bem, as edições anteriores do programa. Pra você que perdeu uma edição antiga, você vai lá, tudo registrado, tudo guardado, bonitinho pra você. Vamos então para a segunda hora do Dance Bem, tem mais música. Agora sim, teremos uma hora só com Disco Music. Quem não curte Disco Music? Só aqui no Dance Bem. Paradinha rápida para o break e eu volto já já.
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bem, vamos seguindo aqui na Nova Paradiso, rádio oficial do Rock in Rio Brasil 2026. É, a Nova Paradiso tá lá. Terceiro módulo, clássico da disco, da Philly Sound, o trio da Philly Sound. Tá no New York City, volume 4, The First Choice, Dr. Love. Agora sim, 30 minutos com Disco Music. É pra dançar, Dance Bem Classics, aqui na Nova Paradiso.

0: fechando muito bem o terceiro módulo com a Grace Jones, atriz, modelo, grande Grace Jones, That's the Trouble, tá no disco da New York City, acho que é do volume 1, né? É do lendário DJ Ricardo Lamonier, New York City. Outra também da New York City, The Best Disco in Town, do volume 1, da grande discoteca Ipanema, da lendária New York City. Também Carol Williams com Love Is You, clássico da Soul Soul. Também outra que tá no volume 4 da New York City. A banda Chic, Esquece Chic, tanto tempo que eu não tocava a banda Chic aqui no Dance Bem. A rainha da disco, Donna Summer, com Spring Affair. E The First Choice, clássico da Philly Sound, de 77, o trio vocal com Dr. Love. E aí, curtiu? Revivemos aí 30 minutos recordando Cidade Disco Club, que sucesso que foi na época, hein? E recordando também a New York City Disco em Ipanema, né? A lendária New York City Disco. Olha, nosso e-mail é dancebem@dancebem.net. Me segue lá, dancebem.net ou Rui_Taveira lá no Instagram. Segue a gente lá. Nosso site tá lá à sua disposição, dancebem.net. Você encontra as edições anteriores do programa. Portanto, você perdeu? Acabou o programa aqui, você vai lá rapidinho, tá tudo lá, dancebem.net. Bom, nossa pista virtual, vamos aqui para os últimos alôs, a última rodada, que são muitos amigos hoje, realmente, neste sábado, 1º de agosto, o ano tá voando, hein? Já estamos em agosto, mês que vem tem Rock in Rio, Nova Paradiso, rádio oficial do Rock in Rio Brasil 2026. Estaremos lá. Pois é, tem Elton John, tem cada show sensacional no Rock in Rio. Vamos aqui, pista virtual. PH e Edinho, lá em Uberlândia. Um abraço pra vocês. Lá em Uberlândia, também o Alexandre Diogo. Grande Alexandre Diogo, meu parceiro, meu amigo Alexandre. Tá sempre comigo na minha festa, né? Na noite do Dance Bem. A noite do Dance Bem vai estar de volta muito em breve. Dei aquela paradinha, mas vamos ver. Logo, logo a gente vai estar de volta na Barra da Tijuca. Também o Elberson Soares, Marcelo Rocha, grande Garcia, grande Fernando Garcia, Carlos Barbosa, Paulo Sérgio, Amarilza, também o Adilson lá em São José dos Pinhais, Henrique Curtis, também meu amigo Tom Leão, Tom Lion. E aí, curtiu aquela sequência semana passada? Fiz exclusivamente pra você. Um abraço, Tom Leão, na Cova do Leão. Thaisa Pereira também, um beijo pra você. E o Tiago, grande Ti, é nosso ouvinte, meu camarada Tiago, curtindo o nosso Dance Bem Classics. Bom, vamos então para a última sequência. Eu preparei mais 30 minutos com Disco Music. É a Disco Music que revolucionou uma década, né? Criou tendências. Tá aí então, logo após o break, eu volto com mais disco aqui nos 89,5 Nova Paradiso.
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1: Dance Bem, Nova Paradiso 89,5, novaparadiso.com e dancebem.net nos aplicativos, você não perde nada. Dance Bem então segue com mais clássicos da disco. Tá aí o saudoso suíço Patrick Jouvet. I Love America é a primeira. Vamos curtir?

0: Gloria Gaynor, aí um dos primeiros singles, né, de 1976, lançado aí pelo Tom Maltin, né, o grande DJ Tom Maltin, que produziu esse remix de Never Can Say Goodbye, a gravação original de 71 dos Jacksons, Jackson 5. Antes, outro também considerado um dos primeiros discos de 12 polegadas da Disco Music, Extra Extra, com Ralph Carter. Bonnie Pointer, I Can Help Myself, é Sugar Pie, Honey Bunch. Também Keep On Dancing com o Gary's Gang. A banda Voyage, um dos hinos da Disco Music, essa sempre quando toca a pista vai à loucura, Souvenirs. Joe Paul Young, Love's in the Air. E Patrick Juvé, I Love America. Fiz aquela sequência que tá no Papagaio Disco Club, também do saudoso lendário Ricardo Lamonier. Tentei fazer mais ou menos a mixagem que Ricardo Lamonier fez nesse disco também maravilhoso da Som Livre, né? Que saiu na época da Papagaio Disco Club. Bom, amigos, Dance Bem Classics vai chegando ao final com muita música hoje, né? Uma hora de disco music aqui direto e clássicos também da Black Music pra você curtir. Vamos indo então? Próximo sábado tem mais às 10 da noite aqui nos 89,5 dancebem.net. Forte abraço a todos, um ótimo domingo, tô esperando vocês aqui. Até lá.
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2: Acorda, minha amiga. 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Tudo bem com vocês? 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Vamos nessa?
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0: Olha, eu aqui, Valesca Braga, com mais uma curiosidade na vida do rei. Vocês sabem em que ano foi gravado o primeiro disco de Roberto Carlos? Foi gravado no ano de 1961. Qual foi? Foi o álbum Louco por Você. Olha que maravilha! Vamos para mais uma? Essa toca fundo no nosso coração.
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0: Mais uma, aquele momento que a gente fica sabendo das curiosidades da vida e da carreira do rei. Qual o nome da música que Roberto Carlos cantou em sua primeira apresentação? Vocês sabem? Isso, ele estreou na TV em 1957, na Tupi Carioca, cantando rock Tutti Frutti. Um ano depois, conheceu a Turma do Matoso, na rua do bairro da Tijuca, onde faria amizade com seu parceiro de composições, Erasmo Carlos, claro, e também com Tim Maia, com os quais formou um conjunto, Os Sputniks. Quem já não ouviu falar sobre os Sputniks, né? Vamos ouvir mais uma? Café com o Rei, aqui na Nova Faradiso. Já, já, tô de volta.
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0: termina por aqui o Café com o Rei. Se você tem uma maneira melhor de começar o seu dia, eu sinceramente desconheço. Continue aqui com a gente. Aquele beijo no seu coração e até amanhã.
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12: Muito bom dia para você, 10 horas e 1 minuto. Essa manhã de domingo, dia 2 de agosto de 2026. Eu sou o Zé Costa e tô chegando para ficar junto com você nesse domingo até as 3 da tarde. Vamos juntos, muita coisa boa rolando por aqui, hein? E a gente começa com o Teletema Paradiso. A partir de agora, você vai reviver novelas, personagens, cenas que marcaram a sua vida. Cenas marcantes da nossa dramaturgia. Uma hora só de temas de novela para você curtir aqui na Nova Paradiso. Esse é o Teletema Paradiso, todo sábado e domingo no ar, de 10 às 11 da manhã. E hoje a gente começa trazendo uma música que foi tema de abertura de uma novela em 1975, portanto, 51 anos atrás. No elenco dessa novela tinha estrelas gigantes como Francisco Coco, Beth Faria e Lima Duarte, entre outros. Tô falando da novela Pecado Capital. E o tema de abertura da novela foi composto em 1975, naquele ano mesmo, exclusivamente para ser o tema de abertura da novela. Quem compôs? Mestre Paulinho da Viola. Abrindo o Teletema Paradiso de hoje, Pecado Capital.

Vanessa Rangel, palpite da novela Por Amor, 1997. Agora são 10h13 nessa manhã de domingo e a gente segue aqui no Teletema Paradiso com uma música que fez parte da trilha sonora da novela Final Feliz. Isso em 1982. Tinha José Wilker, Natália do Valle, Lídia Brondi, entre outros, no elenco da novela. E quem canta esse tema bonito internacional é Billy Preston.

Esse é o Ronaldo Rezedá com o Marrom Glacê, o tema de abertura da novela Marrom Glacê de 1979, época das discotecas, já tudo a ver com esse ritmo aí que a gente ouviu. Agora são 10h20 e a gente segue no Teletema Paradiso. Com a dupla de irmãos Alessi Brothers, tema da novela Locomotivas.

0: Ó, o Museu do Amanhã recebe até o dia 29 de setembro, tem tempo ainda para você curtir, a exposição Síntese, Arte e Tecnologia. A mostra traz obras de artistas nacionais e estrangeiros com foco central no contexto da emergência climática e da intensificação dos sistemas digitais. O objetivo é trazer os diferentes níveis de diálogo desses pilares junto à humanidade, à natureza e à tecnologia. O Museu do Amanhã fica na Praça Mauá, no centro do Rio, e funciona de quinta a terça-feira, de 10 da manhã até às 6 da tarde. Mais informações estão disponíveis no site museudoamanha.org.br. Tá bom? museudoamanha.org.br. Vale a pena.
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0: 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Muito bem, 10h30 agora nessa manhã de domingo, dia 2 de agosto. Tamo junto, eu, Zé Costa e você, curtindo muita coisa boa.
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0: Você sabe que na Nova Paradiso é um sucesso atrás do outro, né? E nesse horário de 10 às 11 da manhã, é um sucesso de novela atrás do outro. Essa música, por exemplo, fez parte da trilha sonora da novela A Viagem, em 1994. Você curtiu A Viagem, lembra? Cristiane Torlone, Antônio Fagundes. Muita gente boa, a novela fez sucesso. E essa música também fez muito sucesso. Can We Talk, com Tevin Campbell, na Nova Paradiso.

I'm So Glad That I'm a Woman, Love Unlimited, na trilha sonora de Coração Alado, do ano de 1980. Essa é a nova Paradiso, faltando 20 minutos para as 11. A gente está no Teletema Paradiso. E agora, voltando ao passado, mais uma da trilha sonora da novela Locomotivas, do ano de 1977, que tinha a saudosa Araci Balabaniano no elenco, o grande Valmor Chagas, tinha Lucélia Santos, Denis Carvalho, só gente boa, né? Novela Locomotivas 1977 trazia na trilha sonora nacional uma música composta por Mauro Mota e Robson Jorge e que foi muito famosa na voz da cantora Cláudia Telles. Essa que a gente ouve agora, Eu Preciso Te Esquecer. Faltando 19 minutos para as 11, Nova Paradiso e o Teletema Paradiso.

I'm Not In Love. Versão com Will to Power da novela Meu Bem, Meu Mal, aqui no Teletema Paradiso. Antes, Cláudia Telles, Eu Preciso Te Esquecer. E a gente segue aqui, faltando 11 minutos para uma, com a trilha de uma novela que foi ao ar em 2001. No horário das 8, né? A famosa novela das 8, que hoje é a novela das 9. É, foi exibida em 2001, criada por Agnaldo Silva e Ricardo Linhares, com base em livros de Jorge Amado. É a novela Porto dos Milagres, que se passava numa fictícia cidade na Bahia, dividida entre os ricos e os pescadores. É, tinha o político corrupto Félix, vivido por Antônio Fagundes, sua esposa Adma, que era Cássia Kiss, o Marcos Palmeira interpretava o pescador Guma, que liderava o povo contra a ganância do político Félix. Ô, grande novela, Porto dos Milagres. E a música que a gente traz da trilha dessa novela, composta por Dudu Falcão e Roger Henry, interpretada brilhantemente por Elba Ramalho. Entre o céu e o mar, você ouve agora no Teletema Paradiso.

0: Vozeirão de Toni Braxton com Spanish Guitar. Trilha sonora da novela Laços de Família no ano 2000. Com essa, a gente encerra o nosso Teletema de hoje. Teletema Paradiso, todos os sábados e domingos, hein? Tem sábado também. De 10 da manhã até às 11, uma hora inteira de temas de novelas. Para você matar a saudade das novelas, dos personagens, das cenas marcantes da nossa dramaturgia. Então, sábado que vem tem mais a partir das 10 da manhã e domingo também. Valeu? Por hoje a gente fica por aqui. Vem aí o Cardápio Brasileiro. Eu, Zé Costa, continuo com você. 10h59 agora.
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7: Só uma coisa, não é Teletema Paradiso. Teletema já acabou, agora é assim, ó.
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7: Ah, garota, agora sim. 11 horas, 1 minuto na manhã de domingo, dia 2 de agosto. Eu, Zé Costa, continuo com você. Até as 3 da tarde, a gente tá juntinho aqui na Nova Paradiso. Lembrando, a partir do meio-dia, tem o Samba Nova, o samba com a sua cara na Nova Paradiso. Mas até lá, muita música brasileira da melhor qualidade pra você curtir. Só nossa música, só os grandes sucessos da música nacional para você no cardápio brasileiro da Nova Paradiso. Todo domingo tem, de 11 ao meio-dia. E a gente abre o programa de hoje com uma música que foi lançada, presta atenção, a primeira versão dessa música é de 1941. É isso mesmo que você ouviu. 81, 85 anos atrás. Composição de Alcir Pires Vermelho e Davi Nasser. Quem gravou essa música foi Francisco Alves, olha. Mas a gente vai ouvir uma versão mais nova, claro, obviamente. Bem mais nova. Abrindo o nosso cardápio brasileiro de hoje, Gal Costa, Canta Brasil. Música.

Foi só o comecinho aí do nosso cardápio brasileiro, hein? Gostou? Só a entrada, sentiu? Gal Costa canta Brasil, Beto Guedes Lumiar, Frenéticas, a felicidade bate à sua porta. Agora são 11h12, a gente segue no cardápio brasileiro com Roupa Nova, cantando Tunai, Frisson.

Lá do iniciozinho da carreira dos Paralamas do Sucesso, Vital e sua moto você ouve no cardápio brasileiro da Nova Paradiso.

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Essa é a Nova Paradiso e o cardápio brasileiro que vai até o meio-dia. Agora são 11 horas e 39 minutos e a gente vai dançar com o rei. Versão remix, é. Coisas da música brasileira. Roberto Carlos no cardápio brasileiro da Nova Paradiso.

Os Inimigos do Rei. Uma barata chamada Kafka. Antes, Roberto Carlos, Se Você Pensa, versão remix dançante, boa demais. Agora aqui no cardápio brasileiro da Nova Paradiso, 11h46, e a gente vai a 1977. Faixa do disco Bicho, Caetano Veloso, Odara.

0: cardápio brasileiro com Milton Nascimento. Vou te contar, hein? É cardápio de luxo. Ao vivo nos bailes da vida. Encerrando o nosso cardápio brasileiro de hoje. Antes teve outro mestre, Ivan Lins, Daquilo Que Eu Sei. Cardápio brasileiro todo domingo, de 11 ao meio-dia. Então, domingo que vem, tem mais pra você aqui.
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0: Meio-dia e um, está no ar o programa que você espera a semana inteira para ouvir. Todo sábado e todo domingo de meio-dia às 14h, aqui na Nova Paradiso, tem Samba Nova, o samba com a sua cara. Boa tarde para você, domingão, dia 2 de agosto de 2026. Eu, Zé Costa, tô com você mais uma vez aqui trazendo Samba Nova com muita alegria, com muito orgulho, com muita felicidade. Eu sei que você gosta, eu sei que você participa, então, ó, nosso WhatsApp já está à disposição, 99895-1895, para você mandar aí um alô, um bom dia, mandar uma mensagem para quem você quiser, mandar aquele alô para quem está distante ou para quem está aí do seu lado, dizer onde você está, o que você está fazendo nesse domingão, com quem você está nesse momento, com quem você curte o nosso Samba Nova, participe. Não vou conseguir, obviamente, ler todas as mensagens no ar, já vou deixando isso bem claro, não adianta me xingar, brigar comigo depois, porque não dá para ler todas, mas algumas eu vou ler e agradeço a todo mundo que manda mensagem. Daqui a pouco tem promoção, tem muita música boa e você vai gostar, como sempre, do nosso Samba Nova. E para abrir os trabalhos de hoje, eu trago um samba que não é tão velho, é de 1930. Exatamente, foi gravado em 1930, a primeira gravação, obviamente, lançada em janeiro de 1931 por Francisco Alves e Mário Reis. Os compositores desta pérola são Ismael Silva e Newton Bastos. E para trazer, para abrir o nosso programa de hoje, ninguém menos do que Elizabeth Santos Leal de Carvalho, a nossa querida e amada madrinha Beth Carvalho.
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0: Se você jurar, abrindo o Samba Nova de hoje, boa tarde para você. Se você...

0: 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Um sucesso atrás do outro, tá?
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0: Aí, se você é de pagode, esse aí é pra arrebentar a boca do balão.
1: A gente segue. Meio dia 13, samba nova na Nova Paradiso. Mais uma maravilhosa, né? Que voz.
0: 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Venha me dizer. 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É pagode pra valer.
1: Grande Lessê Brandão. Gente.

0: Maravilhosa, maravilhosa, maravilhosíssima demais. Essa Leci Brandão, vou te contar, né? Uma voz que representa muita coisa no samba. Oh, pode faltar nunca aqui no nosso Samba Nova. E a gente segue. Meio-dia 17, Samba Nova traz agora um mestre que a gente morre de saudade dele, grande Arlindo Cruz. Música lançada em 2011. Que diz, eu sempre fui assim mesmo, firmeza total, pureza no coração, parceiro fiel que não deixa na mão. Arlindo Cruz cantando, meu nome é Favela. Samba Nova, Nova Paradiso.
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0: Outra que arrebenta, né? Jovelina Pérola Negra, no Samba Nova, cantando Sorriso Aberto. Beleza, beleza. Vem o dia, meio-dia 26 agora. Deixa eu mandar abraço aqui a algumas mensagens que já estão chegando, muitas, inclusive, aqui no nosso WhatsApp, 998951895. Abraço pro Matheus Maciel, fazendo aniversário, 31 anos. Parabéns, Matheus, toda a família aí, tudo de bom. João, Fernanda, Larissa e João Pedro, em Brás de Pina, reunidos ouvindo Samba Nova. O Mamute, de Campo Grande, manda um beijo especial para a esposa Eliane, a novinha de 50 anos dele. Ô, oh, beleza. Preparando, já se preparando, ele falou, né? Tô me preparando já pro meu aniversário no dia 3. Dia 3 é amanhã, pois. Então tá certo. Benedito mandando abraço pro Rafael, de Maricá, fazendo aniversário hoje. Parabéns, Rafael. Noemi, beijo pro maridão Eugênio. Jô, de Bom Sucesso, um beijo pro marido Ronaldo. Abraço para o Kleber e a Lia, em Porto Velho, São Gonçalo. O Luiz e a Rosângela, em Engenheiro Pedreira. A Ana Paula e o Paulinho, em Araruama. O Jorge Luiz, motorista de aplicativo, trabalhando aí no trânsito, curtindo a gente, dando carona pra Nova Paradiso. Valeu. Abraço também pro Marcelão e pra Tininha, em Vitória do Espírito Santo. Rafael e Alexia, em Nova Iguaçu, muitos casais nesse final de semana, nesse domingão, curtindo a gente aí, fazendo aquele churrasquinho, preparando o almoço, tomando aquela geladinha e ouvindo Samba Nova. Obrigado, gente. A gente vai pro intervalo e volto já já. Na volta eu falo sobre a promoção de hoje.
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2: Estamos de volta, meio-dia 29, a gente traz promoção agora, aliás, promoções, comigo é assim, é sempre duas, quase sempre, duas promoções para você aqui no Samba Nova, você pode escolher o que é que você quer concorrer. 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Maravilha? Manda aí, vai participando, 998951895 é o WhatsApp da Nova Paradiso à sua disposição para você participar. Chamando agora mais um mestre Martinho da Vila, e com ele essa que é aí possivelmente uma das mais belas interpretações para esse samba, Aquarela Brasileira, um clássico do Silas de Oliveira. Essa música foi samba do Império Serrano em 1964 e foi escrita em homenagem à Aquarela do Brasil, composição de Ari Barroso. Então tem a Aquarela do Brasil, do Ari Barroso, e tem a Aquarela Brasileira, que o Martinho da Vila vai trazer pra gente agora aqui no Samba Nova. Quero ver se você sabe cantar ela inteirinha. Vê aí. Acompanha o Martinho aí, porque eu quero ver se você sabe, hein?

0: Grande Alexandre Pires, eu e ela, sucesso do grupo Raça, na Nova Paradiso, no Samba Nova. Meio-dia e 47, a gente segue aqui com muito samba. É todo sábado, deixa eu botar a trilha, chamar bonitinho. Todo sábado e todo domingo, de meio-dia às 14h. São 2 horas de muito samba pra você aqui na Nova Paradiso. E eu, Zé Costa, normalmente tô aqui aos domingos. A gente segue curtindo esse programa gostoso, muita música boa, promoção e, claro, a sua participação. Daqui a pouco tô mandando mais recadinhos aqui. Se você não mandou o seu ainda, fique à vontade. 998951895. Não é garantia nenhuma de que eu vou ler no ar, porque não dá pra ler todos, mas você manda que eu vou ficar satisfeito mesmo assim, tá bom? Faltando 12 minutos pra uma, quem chega agora é a galera boa do Swing Simpatia. Vai, Luciano Beck, canta aí!
1: Agora é a Vera, hein, galera?

0: sua procura. 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Vamos nessa, galera. Segura a cabeça, segura a cabeça. Vamos nisso.
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Patota de Cosme, Zeca Pagodinho, do segundo disco do Zeca, lançado em 1987. Tem tempo isso. Faltando 6 minutos para uma no Samba Nova, tem... Só Fera. Jorge Aragão.

0: Mestre Jorge Aragão, Abuso de Poder, você ouve no Samba Nova. E no Samba Nova a gente pede aqui a sua participação, você manda mensagem, você curte com a gente, você diz onde é que você tá, com quem você está, o que que você está fazendo, se puder falar nesse horário no ar, claro, né? Vamos em frente aqui, ó, Leni de Marechal Hermes fazendo um churrascão lá com o Careca, as filhas, os genros e o netinho Arthur de 2 meses. Olha que beleza, saúde aí pro Arthur. Abraço para Lúcia, Helena e para o Ricardo, que estão no carro curtindo o Samba Nova. A Vilma de Anchieta manda beijo para Angélica e para o Luciano em Cabo Frio. Celso de Inhoaíba, um beijo para o seu amor, a Maria de Lourdes, em Itaguaí. Quem mais? Tem Cláudia de Nilópolis, mandando um beijo para a comadre Elaine pelo aniversário. Parabéns para Elaine. Abraço para o Mário Sérgio, para Maria Cristina em Quintino. A Leia do Trailer, na Portuguesa da Ilha, sempre dando audiência, dando moral aí para o Samba Nova, para Nova Paradiso. Ela tá lá com o Adolfo e toda a família curtindo o Samba Nova. Valeu! Um beijo para Patrícia Jardim Meudon, Teresópolis. Um abraço para o Jonas de Saquarema. Quem mais? Vera de Santíssimo mandando abraço para toda a família Ramos em Saracuruna, especialmente para o afilhado Diogo. Valeu, Diogo. Valeu, Vera. Valeu, família. E agora tá na hora aqui do nosso... da nossa agenda do Samba Nova, porque você tá querendo algum programinha de samba? A gente tem dica para você, ó.
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0: Já começaram os preparativos para a nova edição do evento Samba, Feijão e Resenha, na quadra da Grande Rio, em Duque de Caxias. Presenças confirmadas do intérprete Ito Melodia, do mestre de bateria Fafá e toda a comunidade. As informações estão no perfil @GrandeRio no Instagram, com ingressos à venda diretamente do site Guichê Web. E para quem tá aqui no centro, ó, tem início previsto para 14h, finalzinho do Samba Nova. Começa 14h aí o aniversário de 3 anos do grupo Abiás do Samba. No evento, muito samba, claro, gastronomia, que a gente gosta muito também, e aquela gelada que não pode faltar. A entrada é colaborativa, com ingressos no site Simpla e o consumo individual lá no local. O endereço é rua Pedro Ernesto, número 80, na Gamboa, direto dentro ali, aliás, do Museu de História e da Cultura Afro-Brasileira. Que legal, hein? Programaço aí pra hoje. Vamos em frente no Samba Nova, agora 1h01. A gente vai ali, volta já rapidinho, é o tempo de pegar um cafezinho e voltar.
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0: Você pensava que não tinha nada a ver, mas tem. Martinália vai estar no Rock in Rio e a Nova Paradiso também. Além dele, Delo Péricles também vai estar lá, por exemplo. O Gilberto Gil, Ivete Sangalo. É, vamos seguir aqui no Samba Nova 1 e 2. Canta, Martinália. Minha casa.

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O Almir Guineto na Nova Paradiso, no Samba Nova. 1h14, a gente vai trazer agora uma composição do Délcio Luiz e Ronaldo Barcelos. Aliás, o que tem de composição do Délcio Luiz que a gente toca nesse Samba Nova é impressionante, né? O cara compõe com todo mundo, pra todo mundo, sucesso atrás de sucesso, grande Délcio Luiz. A música que a gente vai ouvir agora, como eu disse, composta por Délcio Luiz e Ronaldo Barcelos, foi lançada em 1994 e fez um sucesso absurdo no Brasil inteiro. Por isso eu tenho certeza absoluta que você sabe cantar. E é a hora, aquele momento aqui do Samba Nova, para você que está acompanhado, chamar o seu parceiro, o seu parceiro, para dançar juntinho. Os Morenos! No Samba Nova tem Marrom Bombom.

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1: Boa noite, gente.

0: Senhora Liberdade, Wilson Moreira com os Partideiros do Cacique. Essa música maravilhosa que é uma composição de Ney Lopes e dele próprio Wilson Moreira. Foi lançado em 1979, um antológico samba. Maravilhoso, muito bom. Lançado por Zezé Mota, tá? É, pouca coisa não. Esse é o Samba Nova na Nova Paradiso, todo sábado e domingo de meio-dia às 2 da tarde. 2 horas de muito samba bom e a sua participação. Um abraço pro José e para Luísa na Abolição, Valéria, Jussara e Francisco em Inhaúma. A Glaucia em São João de Meriti, mandando beijo pro Mauro e pra Luísa. A Darcília, da Praia de Mauá, em Magé, manda um beijo pra irmã Rosa em Nova York, New York City, dizendo: domingo tô chegando aí. Aí, Darcília, hein? O Júlio tá com a esposa Rosimar e a sobrinha Marcinha, mandando abraço aqui pro irmão James, ou James, não sei como é que fala, deve ser James, e pra cunhada Denise. Quem mais? Abraço para Jofran e Sandra em Angra dos Reis, Jackson e Érica em Jacarepaguá, Márcio e Sheila preparando ali um pernil com feijão manteiga. Oh, meu Deus, deu até água na boca só de ler isso. Abraço para Solange no Grajaú com o filho Bruno, que tá fazendo aniversário. Parabéns pro Bruno, saúde, felicidade, tudo de bom para você, Bruno. A Eliane de Vila Isabel também com o filho João Antônio, muito bom. Márcia Valéria de Duque de Caxias, mandando beijo para todos da família Batista Baptista. Muito bem, famílias reunidas aí curtindo Samba Nova. Eu gosto assim, gente de perto, de longe, de Nova York, de daqui do lado, não tem problema, a gente gosta, a gente gosta. 99895-1895, à sua disposição ainda para você participar das promoções. Hashtag museu e seu nome completo, você concorre a um par de ingressos para o Museu do Amanhã. Hashtag perfume e seu nome completo, você concorre ao kit Ama Capariz, 2 perfumes femininos, 2 perfumes masculinos. Resultado daqui a pouco, no final do programa, às 2 horas. Agora 1h27. Vou ali rapidinho lavar a mão, volto já.
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0: Já acabou tão rápido assim? Então tá bom.
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0: É assim que a gente gosta, muita música boa, pouco intervalo, muita promoção, você participando aí, eu tocando música boa daqui, assim que é bom. 1h28, agora a gente segue aqui no Samba Nova, trazendo uma música lançada em 1986, finalzinho de 86, início de 87, por ali. Disco de estreia de Marquinho Satã, que trazia também Me Engana Que Eu Gosto, né? Bom, bom disco esse. O mote, essa palavra é legal, né? O mote dessa música é o seguinte: você que tem bar, né? Tem o seu trailer aí, tem o seu quiosque, você que faz aquele pagodinho de vez em quando, né? Às vezes chega lá um malandro dizendo que é bom também no pagode, que vai tocar junto.

Coisa linda isso, hein? Grupo Fundo de Quintal com Dona Ivone Lara cantando Tendência aqui no Samba Nova. Tendência, que é a composição de Dona Ivone Lara com Jorge Aragão. Não tinha como dar errado, né? Pelo amor de Deus. Que dupla é essa? Faltando 20 minutos para as 2 da tarde, entramos na reta final aqui do nosso Samba Nova. Daqui a pouco, resultado de promoção e a gente segue com um samba bom atrás do outro. Agora é hora do Thiaguinho. Thiaguinho chegando aqui no Samba Nova, trazendo todo o talento, toda a ginga, muito bem. E na voz dele, dois clássicos que são atemporais, com certeza. O Bem, composição do Arlindo Cruz e do Delcio Luiz. Olha o Delcio Luiz aí de novo, ó. Arlindo Cruz e Delcio Luiz. Além de Oiá, do Carica e do Wilson Prateado. E repara que essas duas são cada vez mais atuais, a letra desses dois sambas, descrevendo muita coisa que a gente vê por aí na realidade atual. Chega mais, Thiaguinho, aqui no Samba Nova, da Nova Paradiso. 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

0: Esse é o Bebeto com a menina Carolina.
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0: Antes, Tiaguinho ao vivo, o Bem e Oiá. Samba Nova, o samba com a sua cara aqui na Nova Paradiso. A Beatriz de Ipanema mandou pra gente aqui uma mensagem pedindo pra tocar esta música. Do mestre Zeca Pagodinho, a gente toca, faltando 12 minutos pras duas. Deixa a vida me levar.

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1: É isso aí, Ivete Sangalo, clareou. Faltando 3 minutos para as 2. E se a gente encerrar o Samba Nova de hoje assim, hein? É aquela hora que todo mundo se abraça, levanta os braços e canta junto com o mestre Paulinho da Viola. E quem é portelense se arrepia. Eu, por exemplo.

0: Que coisa maravilhosa! Grande Paulinho da Viola, foi um rio que passou em minha vida. E com essa, a gente encerra o nosso Samba Nova desse domingo, dia 2 de agosto de 2026. Foi bom demais, não foi? Passar essas duas horas juntos aqui curtindo o Samba Nova? Então, lembro a você, antes de qualquer coisa, que final de semana que vem tem mais. Tanto no sábado quanto no domingo, temos o Samba Nova de meio-dia às 14h, com muito samba, muita promoção, muita participação aqui na Nova Paradiso. Vamos lá! Resultado das promoções, um par de ingressos para o Museu do Amanhã, com a exposição atual do Cosmos a Nós. 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Fábio Martins da Cruz, final do telefone 9988. 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Quem está levando? Cláudia Moisés Coutinho. Cláudia Moisés Coutinho, final do telefone 3480. Então, Fábio Martins da Cruz e Cláudia Moisés Coutinho. Fiquem atentos aí ao WhatsApp que vocês vão receber, não hoje, não hoje, amanhã, segunda-feira, vocês vão receber mensagem da nossa equipe de promoção explicando direitinho sobre a retirada e utilização dos prêmios de vocês, tá bom? Você que não ganhou, fica tristinho nem tristinha não, que mais tarde tem mais promoção, sempre, aliás, tem promoção rolando aqui na Nova Paradiso, tá bom? 2h01, o Samba Nova de hoje fica por aqui, programação musical de Márcia Ramos, produção e redação Carlos Oliveira, eu, Zé Costa, com você aqui mais uma vez. Aliás, eu não vou embora não, continuo com você até às 3, tá bom? Valeu, gente!
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0: Ótima tarde pra gente. Domingão, segue aqui na Nova Paradiso com um sucesso atrás do outro.
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0: E esse cara tem uma penca de sucessos. Lionel Richie. Tem música dançante, tem música romântica, tem lá da época dos Commodores, tem depois na carreira solo. Essa aqui é de 1983, All Night Long, Lionel Richie, na Nova Paradiso. Boa tarde pra você.

0: 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Então tá bom, tá combinado.
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0: 1988, Ricky Ashley. Hold Me In Your Arms. São 2h35 agora.

Grande Bonnie Tyler, que nos deixou esse ano, infelizmente. It's a Heartache. Antes, Marina Lina é Virgem. Teve Rick Astley, Hold Me In Your Arms. E tem muito mais ainda vindo por aí. Você tá aqui na Nova Paradiso. 2 horas e 47 minutos, tem Djavan.

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Barão Vermelho, maior abandonado, presença confirmadíssima no Rock in Rio Brasil 2026, do qual a Nova Paradiso é rádio oficial. Então a gente vai se ver lá. Faltando 3 minutos para as 3, eu, Zé Costa, vou ficando por aqui. Volto amanhã às 7:30 da manhã no Redação Paradiso. Sérgio Genotti ainda de férias. E volto também, antes disso, eu volto logo mais, em 7 da noite. Eu tô aqui no Clássicos Charme com Fernandinho DJ. Valeu, gente. Deixo você com Isley Brothers, Harvest for the World. E amanhã a gente se fala de novo, à noite a gente se fala de novo. A gente se fala sempre aqui na Nova Paradiso. É um sucesso atrás do outro. Valeu!

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Fellas, I'm ready to get up and do my thing. A partir de agora, só os clássicos da Black Music. Clássicos Charme.

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1: Olá, boa noite. Eu sou Zé Costa e tô chegando para deixar o seu domingo ainda melhor. Produção, você já sabe, é do Fernandinho DJ e tá começando agora mais uma edição do Clássicos Charme aqui na Nova Paradiso.

0: gente ouviu Faith Evans com Love Like This. Antes teve João Marcelo Boscoli, Simoninha e Cláudio Zoli, Flor do Futuro. Esse é o programa que você adora, todo domingo, 7 da noite, clássico charme, aqui na Nova Paradiso. Intervalo rapidinho, eu volto já.
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1: De volta com a nossa agenda, você sabe, né? Mas eu vou repetir, todos os sábados rola no Viaduto de Madureira o melhor baile black do Brasil. E eu sempre falo, se você não conhece, precisa conhecer. A partir das 10 da noite tem Fernandinho DJ, Michel, Vig, Guto e Gabi. Todos os sábados, Viaduto de Madureira, a partir das 10 da noite, é imperdível. Imperdível também é o clássico Charme aqui na Nova Paradiso, que agora traz o maestro Quincy Jones com uma galera de primeira, Secret Garden.
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0: aqui no Clássico Charme, produção de Fernandinho DJ, eu, Zé Costa, apresentando pra você. A gente vai pra mais um intervalo, é muito, muito, muito rápido, eu volto já pra você dançar mais. É o tempo de tomar um golinho d'água e voltar.
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1: Clássico Charme de volta, produção e mixagens de Fernandinho DJ na Nova Paradiso. E a gente segue com Bose Skaggs.

0: você ouviu aqui no clássico charme Shalamar, Make That Move. Antes, Evelyn King com Love Come Down e também Imagination, Flashback. Encerrando o nosso clássico charme de hoje, infelizmente tem que acabar, tem uma hora que tem que acabar, tudo que é bom dura pouco. Foi mais uma edição do clássico charme com produção e mixagem de Fernandinho DJ. Eu sou o Zé Costa, semana que vem eu volto com mais clássico charme. Valeu, até mais.
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1: Alô, alô! Muito boa noite para você que está sintonizado na Nova Paradiso. Muito boa noite para você que chegou agora. Boa noite para você que já estava com o rádio ligado, ouvindo música boa aqui na Nova Paradiso. Muito boa noite para você que só ligou o rádio porque sabia que o Vozes da Vez ia começar. Muito boa noite para você que faz do rádio companhia e trilha sonora. Eu sou Fabiane Pereira, começa agora o Vozes da Vez, o nosso talk rádio show que conversa com o presente da música brasileira, que celebra a nossa cultura e acredita que boas histórias merecem e precisam ser compartilhadas. Todo domingo, 8 horas da noite, eu tô por aqui conversando com gente interessante e mais do que isso, com gente interessada em trocar, em dividir, em democratizar os acessos. Chegamos em agosto, hoje é dia 2 de agosto, e agosto costuma ser um mês longo, né? Não tem nenhum feriadinho, no máximo domingo que vem é Dia dos Pais e só. Mas, em compensação, agosto também é o último mês de inverno no Hemisfério Sul. Já já chega setembro e em setembro tem a chegada da primavera. E aí as coisas começam a ficar mais coloridas, não é não? Ó, deixa eu dar boa noite também pra você que toda semana me dá carona no rádio do seu carro, no rádio do seu Uber, no rádio do seu táxi. É muito bom saber que você tá aí, porque eu só tô aqui porque você tá aí, minha gente. É uma troca. Muito boa noite também pra você que tá me ouvindo no fone, no ônibus, indo trabalhar ou voltando do trabalho. É fundamental para esse programa existir que a nossa troca permaneça e continue sempre. Boa noite também para quem está ouvindo Vozes da Vez pelo app. É uma honra chegar até você e chegar a tanta gente, né não? Agora você vai respirar fundo, ajeitar o volume, porque tá na hora de eu te contar quem é a Voz da Vez deste domingão. Vem comigo! Minha convidada da semana é dona de uma voz potente, cheia de personalidade e emoção. Ellen Oléria é o nome dela, ela é cantora, compositora e uma intérprete capaz de atravessar gêneros com a mesma verdade. Bonito, né? Ela faz da música um espaço de encontro, de afeto, de resistência e construiu uma carreira marcada pela liberdade artística, pela força de suas interpretações, pelo seu sorriso largo e pelo compromisso com a diversidade da nossa cultura. É sobre essa trajetória que está completando 25 anos, sobre seus novos projetos e a música como um instrumento de transformação que conversaremos na próxima hora. Mas antes da gente ouvi-la falar, a gente vai ouvi-la cantar. Com vocês, Ellen Oléria e a música A Saudade Se Instaurou. Aumenta o som. 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

0: música boa, né? Que swing! Ellen Oléria no Vozes da Vez com A Saudade Se Instaurou. Forte candidata a hit desse novo disco da Ellen, minha gente. A composição é uma canetada de Bia Ferreira. Bia Ferreira, pra quem não conhece, é uma artista gigante que faz da música o seu ofício. Ela bomba lá fora, tem show nos Estados Unidos, na Europa, faz muito show fora do Brasil. Queria ver mais Bia Ferreira aqui dentro do Brasil também, viu? E ó, a Ellen Oléria, como eu já adiantei, é a minha convidada da semana e tá aqui para conversar comigo sobre esse seu novo trabalho, sobre a sua trajetória que está completando 25 anos. Bora lá? Ellen Oléria, chega pra cá!
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0: Ellen Oléria no Vozes da Vez, seja muito bem-vinda.
3: Obrigada, obrigada por me receber.
0: Tô muito feliz de você estar aqui, te acompanho desde o The Voice.
3: Que massa.
0: Ou seja, faz anos isso.
3: Faz.
0: Adorei o seu disco.
3: E que bom.
0: Adorei. Achei a sua cara. Eu vi você cantando, ouvindo o disco. Eu via seu sorriso. Eu via você cantando. E quero falar muito desse disco. Mas, já que Nova Brasil FM bomba em Brasília. Sim. E você é uma brasiliense nascida em Taguatinga.
3: Eu nasci em Brasília mesmo, mas cresci entre Taguatinga e Ceilândia.
0: Como é que era essa infância, Ellen? Assim, sonoramente falando.
3: Ah, uma paisagem sonora muito diversa, assim. Porque Ceilândia é o reduto nordestino, né, do Distrito Federal. Então tem muito nordestino lá. Música nordestina a gente ouvia demais. E meu pai é de uma Minas Gerais, já bem ao norte. Então, beirando a Bahia. E sanfoneiro, né? Então, ele já trazia essa música nordestina muito forte pra gente em casa. Minha mãe é goiana, de Uruaçu. A música sertaneja sempre bombou muito lá em casa. Eu me lembro de uma geladeirinha azul, pequenininha, que a gente tinha. E minha mãe deixava o rádio em cima dela e botava uns programas que era assim, rolava leitura de cartas, as pessoas contavam suas histórias, falavam dos seus amores.
0: O rádio sendo rádio.
3: E na sequência, essas histórias eram costuradas por essa poesia sertaneja, né? Então, o sertão, sertão mineiro, sertão goiano, sertão nordestino, sempre teve muito presente em casa. E o meu irmão aprende a tocar cavaco, pandeiro e se alfabetiza na linguagem do samba e leva isso pra casa também. Ele aprende com os amigos na rua.
0: Seu irmão mais velho do que você.
3: Isso. Eu sou a caçulinha da mamãe, né? Eu sou a rapinha do tacho dela. Meu pai teve outros dois filhos. Eu tenho dois irmãos mais novos, né? E esses dois mais velhos com os quais eu cresci. A minha irmã ouvia muito reggae. Ela era muito louca. Ela tinha uns gostos muito diferentes, assim, do nosso, né? E eu logo pequenininha, assim, me afeiçoei muito a MPB. Então, ouvia Elza Soares, Elis Regina. Eu me lembro de uma vez que a minha mãe chegou do trabalho, alguém ia se desfazer de uns bolachões, assim, de uns LPs, né? E ela falou, não, acho que minha filha vai gostar disso aí. E levou uma caixa de LPs pra casa. E tinha Chico Buarque, tinha Gilberto Gil, Jorge Ben. Então, eu acho que a gente cresceu com essa paisagem sonora muito diversificada. Inclusive, preciso comentar que nas quebradas o povo ouvia, botava o som do carro no talo e compartilhava seu gosto musical com toda a vizinhança, né?
0: Claro.
3: Então, Tim Maia tocou muito pra nós e essa música internacional também acabou chegando muito pelos vizinhos, né? Eu lembro da gente ouvir muito Stevie B. Meu irmão dançava essa onda, né? Sei lá, acho que rolou muita coisa muito colorida, assim, na minha infância.
0: Ellen Oléria hoje no Vozes da Vez, dividindo comigo o microfone. Você percebeu que eu tô um pouquinho fanha, né? A gripe me pegou, minha gente. Inverno, frio, é sempre assim. Mas ó, já já eu volto com a garganta tinindo, tinindo, tinindo. Até as 9 horas eu te faço companhia. Antes, a gente vai seguir com mais música. Mas quero te lembrar que o Vozes da Vez não vai ao ar só aqui no rádio não, viu? Ele também é podcast, pode ser ouvido em todos os tocadores de áudio. A entrevista completinha, sem edição, fica disponível em todas as plataformas de streaming e também no canal da Nova Brasil FM no YouTube. Dá pra você acompanhar só nos ouvindo, mas se você gosta de assistir as entrevistas, também pode. Agora eu vou de música e nessa sequência, todo swing do mestre Djavan. Aumenta o som. 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

0: sequência boa, boa, boa. Acabei de tocar Thiê com Altar, música nova do novo disco da Thiê. Antes rolou o mestre Djavan com esse hit inquestionável, Fato Consumado. E ó, já que eu falei da Thiê, ela esteve comigo aqui no Vozes da Vez e falou sobre o seu último disco, o ótimo álbum Esgotada. Se você perdeu a minha conversa com a Thiê, não fica triste não. Eu recomendo que você a ouça no formato podcast que tá lá no seu tocador de áudio preferido, viu? E já que eu toquei Djavan, alô Rio de Janeiro! Hoje, domingão, e no próximo sábado, dia 8 de agosto, Djavan vai se apresentar para os cariocas. É, o show chegou ontem no Rio de Janeiro. Ontem já teve show do Djavan. Esse show tá rodando o país, celebrando os 50 anos desse mestre, 50 anos desse artista que tem um hit atrás do outro, minha gente. O show é bom demais, eu fui ontem, posso garantir que, ó, que showzaço, viu? Djavan, mestre dos mestres, merece ser aplaudido e prestigiado sempre. E ó, deixa eu dar um outro recadinho pra lá de especial. Eu acabei de lançar um livro, minha gente. Isso mesmo, lancei um livro sobre o primeiro disco da Cell, pela editora Cobogó. O livro faz parte da coleção O Livro do Disco. E o livro não fala apenas desse disco da Cell, lançado em 2005, que foi um disco muito marcante, não. Ele fala também sobre esse momento da indústria, esse momento da música brasileira, como que era a música brasileira 21 anos atrás. O livro já está à venda nos sites de várias livrarias e no site da Cobogó. Eu sou suspeita, mas o livro tá bom demais e vale a leitura, viu? Quando tiver noite de autógrafo no Rio e em São Paulo e em outras cidades, eu aviso aqui. Agora eu volto com ela, Ellen Oléria, minha convidada da semana aqui no Vozes da Vez.
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0: E por que que você optou por fazer artes cênicas? Você é formada na UNB?
2: Isso.
0: Em artes cênicas?
2: Isso.
0: Você não foi direto pra música?
2: Que louco, né? Eu fugi muito da música a minha vida toda, na verdade. Meu pai é músico, né? E não conseguiu se entregar à profissão. Eu precisava pensar o sustento da família de uma maneira mais pragmática, né? É, a música tem essa instabilidade que acompanha a função. E eu acho que eu procurava algo mais certo também. Então, sei lá, me preparei para fazer um concurso da Polícia Rodoviária. A Brasília é a terra dos concursos, né?
0: Sim, sim.
2: E pensei muito nesses caminhos.
0: A gente sabe como é, né, o mercado,
2: sim,
0: da música.
2: Sim, mas eu era muito cinéfila. O povo em casa ia dormir e eu ficava de madrugada assistindo filmes e tal. Eu me lembro de um programa chamado Cadernos, Caderno 2. Acho que quem apresentava era a Júlia Leme.
0: Uhum. E na TV Cultura.
2: Isso. E nessa noite, todo mundo em casa foi dormir. Acho que meu irmão foi dançar, saiu pra dançar. E eu fiquei pra assistir a programação. E passou um filme da Ana Carolina chamado Das Tripas Coração. O filme acabou e eu fiquei chapada. Meu Deus, o que é isso? Eu acho que eu tenho que trabalhar com isso. E eu não conheci o teatro. Eu nunca tinha ido ao teatro. E comecei a procurar cursos de cinema. Eu tava estudando pro concurso da Polícia Rodoviária. Tava fazendo um cursinho preparatório. Fiquei muito tomada mesmo, né?
0: Aqueles arrebatamentos que a arte provoca, né?
2: Sim. E depois do filme, teve um debate. E eu me lembro que teve um... Tinha um piano. Vai rolar um spoiler, hein? Tinha um piano nas cenas que atravessava as cenas meio... De um jeito meio nonsense, assim. E no final do filme, o piano é arremessado de cima de uma escola e se espatifa no chão. E um dos caras que estava no debate, que era um psicólogo, ele falava: nossa, a Ana Carolina formalizou o caos com esse piano, porque acho que ela tá dizendo para nós que tudo que é reprimido transborda. Eu falei: meu Deus! É isso.
0: É uma mensagem divina pra mim.
2: Eu preciso trabalhar com isso. Eu tenho que fazer isso. Não é possível. E comecei a procurar cursos de cinema em Brasília. E na época não tinha na universidade pública, né? E se não fosse a pública, eu não poderia fazer. Então fui procurando, conversando com uma amiga. Falei: cara, eu preciso estar perto dessa produção. E ela falou: cara, o que você acha do teatro? Tem artes cênicas na UNB. Falei: ah, não sei, amiga. Aí ela falou: vamos ao teatro pra você ver se você curte e tal. tal. E eu fui com ela, a gente assistiu uma peça chamada Lembre-se de Lilith. Eu me lembro que sentei e fiquei pensando que o curso era voltado pra interpretação teatral. E aí eu falei, ah, eu vou assistir o espetáculo, me coloco no lugar dos artistas e penso, será que eu faria isso? E aí a primeira cena, quando abrem-se as cortinas, tá um elenco todo nu no palco. Eu falei,
0: opa, é pra aí que eu vou.
2: Faria isso. E caí lá nas artes cênicas, assim, tive um mergulho muito transformador nos meus encontros. Tive professoras e professores que mudaram muito minha percepção de mundo. Inclusive uma professora de voz, que eu grudei nela durante a minha formação, a Silvia Adriana Davini.
0: Já... Você sempre teve essa voz... que acolhe.
2: Será? Não sei te responder, mas a música teve muito presente na minha formação, então eu acho que de alguma forma eu sempre me conectei com essa musicalidade, né, possível. A gente sempre cantou. Minha mãe cantava muito pra gente, a gente cantava muito em casa, meu pai tocava sanfona, a gente batia nas tampas das panelas pra fazer ganzar com um copo cheio de arroz, e sempre cantou muito, né, então acho que a atuação da palavra em performance sempre teve muito presente.
0: Palavra em performance, gostei dessa expressão. Ó, já já tem mais Ellen Oléria aqui no Vozes da Vez, porque agora eu vou dar uma paradinha pra gente aplaudir a Natura. Por quê, minha gente? 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A música que eu toco agora se chama Bola de Cristal, aumenta o som.
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1: Alô, alô, já estou de volta. Muito boa noite, Domingão. Eu sou Fabiane Pereira. Você está ouvindo Vozes da Vez, o talk rádio show da Nova Paradiso, que todo domingo recebe alguém pra lá de especial, pra um papo leve, gostoso e sem pressa sobre música brasileira, sobre a música brasileira.

Fabiane Pereira. Até as 9 horas ainda tem muito programa pela frente. Eu sigo com música, mas já já Hélio Lera está de volta. Agora, Bia Ferreira com 2 Dedinhos.

0: de você.
1: Que releitura maravilhosa é essa que eu acabei de tocar, minha gente? Juliana Linhares é o nome dela, essa cantora extraordinária que acabou de lançar o ótimo disco Até Cansar o Cansaço. A música que eu toquei é uma releitura de A Palo Seco, sucesso de Belchior, e está no disco Até Cansar o Cansaço. Disco esse que é uma pérola. Antes, eu toquei aqui no Vozes Bia Ferreira com Dois Dedinhos. Já que eu falei da Juliana Linhares, ela esteve comigo aqui no Vozes e falou muito sobre esse seu novo trabalho. Vale muito a pena conferir, minha gente. A entrevista completa está disponível no formato podcast no seu tocador de áudio preferido, viu? E ó, deixa eu chamar a minha convidada da semana para mais uma prosa. Ellen Oléria, chega pra cá.
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1: Vamos fazer, te proponho, fazer uma espécie de faixa-faixa radiofônica.
4: Vamos.
1: O seu disco tem 10 faixas deliciosas.
4: Que massa.
1: E eu queria passar rapidamente por elas, já que a gente tá no rádio, esse rádio que te formou, a gente sabe o quanto o rádio é formador. Vamos falar um pouquinho pra deixar os ouvintes com aquele gostinho de quero ouvir esse disco, porque vamos realmente nessa. É um disco que tem que se ouvir. Você abre o disco com uma composição da Ana Treia, onde você já dá o norte. Eu comando o groove. O nome da música é Axé de Ouro. Conta pra mim um pouquinho sobre isso.
4: Eu acho que tem algo muito delicado nesse som, porque o primeiro verso e o disco começa com a minha voz solando, né? Meu ouro tá na mesa. Eu acho que tem esse desejo de entregar pras pessoas um tanto disso que eu tenho recebido, sabe? Eu acho que eu sou muito abençoada de ter nascido aqui nesse território, de ter sido criada naquele Planalto Central, debaixo daquele céu fabuloso de Brasília, imersa no Cerrado, comendo pamonha de uma mãe goiana. Eu acho que tem algo, é o nosso ouro, né? O que eu tô trazendo para compartilhar com muito amor, com muito carinho. E a coisa do eu comando o groove, parece que sou eu, né? Mas é a vida. Eu quero mandar, eu quero dizer como é, mas a vida muda tudo e diz: eu comando o groove. Então sou eu entregue, né? Pra seguir o caminho que aparecer pra mim de uma maneira inteira, com inteireza, né? E com gratidão, eu acho que é uma palavra que acompanha muito essa minha trajetória. Eu sou muito grata.
1: Na sequência, Te Faria, que é o single que apresentou esse trabalho.
4: Isso.
1: É o primeiro single que foi lançado e é uma canção de amor.
4: Isso.
1: Que tem a participação do Rincon Sapiência, você falou sobre rap e tal. Que é uma composição sua, com o Rincon e com o DJ Du.
4: Isso.
1: E gostei muito porque diz que eu sou dura por fora, mas por dentro eu sou molinha. Fala pra gente sobre essa canção de amor e se você é essa pessoa dura por fora e por dentro molinha.
4: No meu primeiro disco, tem uma música que tocou muito, que inclusive foi a música que me trouxe pra São Paulo. O primeiro show que eu fiz fora de Brasília, que foi em Salvador. Essa música me carregou muito, que é uma música chamada Testando. Eu regravo ela no disco que eu lanço em 2013, chamado Ellen Oléria. Ela aparece primeiro no disco Peça e tem um verso chave nela que diz: conhece a carne fraca? Eu sou do tipo carne dura. Que eu acho que é isso, né? Eu sou uma mina preta de quebrada, sapatona. Eu acho que essas identidades, esses marcadores acabam trazendo pra gente a formação. Você precisa se endurecer para lidar com alguns mecanismos,
1: né? Para sobreviver, né?
4: Isso.
1: Nesse meio.
4: Aí é que se endurecer
1: mundo.
4: Sem perder
1: sem
4: a ternura.
1: Perder a ternura.
4: Então eu acho que tem essa brincadeira de rememorar. Eu sou do tipo carne dura. Eu sou dura por fora, mas dentro tudo é molinho. É isso, vamos chegar assim, né? Com ternura, com afeto. Eu gosto dessa faixa porque eu tenho esse jeito mais hip hop de escrever também nela, né? Brincando muito com as melodias e tal, mas com essa métrica, essas palavras que pulam, né? Pá, pá, pá, pá, pá.
1: Aquela coisa mais assertiva, né? E aí vem o Rincon também, que é um gênio. E
4: que swing,
1: entra,
4: né?
1: Que swing, que swing.
4: Que flow.
1: Podia ser um sambista, vai, Rincon.
4: Eu acho que ele tem um pezinho lá, hein?
1: Não, tem os dois.
4: Não?
1: Ele tem os dois. Péricles que se cuide.
4: É isso aí.
1: Na sequência, eu confesso que não vi crédito antes dessa música ter me pegado. Mas A Saudade Se Instaurou, é muito gostosa. É também uma canção de amor. Aliás, o disco, né, é feito de canções de amor. Mas essa música é muito sensual, é muito sexy, né? É. E Vontade Doida de Te Amar, Eu Não Sei Dançar Só, Arrepio dos Pés até a Cabeça, Corpo Lateja. Aí fui ver quem era a autora dessa obra-prima e a nossa amiga querida Bia Ferreira. Como é que essa música chega pra você? E eu queria que você falasse também quem é Bia. Eu sempre gosto, quando eu entrevisto alguém aqui que conhece a Bia, que tem uma relação profunda com ela, explicar, porque essa menina é um acontecimento, né?
4: Ela é o amor da minha vida. A Bia chega pra mim de um jeito muito delicado, como um espelho gentil, né? Ela conta sempre que quando ela pulou grade para poder ver show meu. E eu fico muito comovida, assim, porque ela chega dizendo pra gente, ditando pro mundo, os novos rumos do que é essa música brasileira, essa música que a gente tá fazendo aqui. Bia tá atravessando as fronteiras e fazendo os gringos cantarem em português, botando os europeus brancos para cantar, A Conta Vai Chegar, e eles cantam e aplaudem loucamente, multidões ouvindo essa performance. Ela tem muito domínio.
1: Totalmente.
4: Vocal, ela sabe o que ela tá fazendo com a voz que ela tem. E que caneta, né, minha irmã? Que caneta, trazendo muitas verdades. Que muitas são amargas de engolir e precisam ser ditas. E ela chega dizendo mesmo.
1: É. E aí, na sequência, vem Pinga Tinta, que é a quarta faixa do disco, que é uma composição do Thiago Gasta, da Ana Flávia Garcia e do Alessandro Lustosa.
4: Isso.
1: Fala pra gente um pouquinho dessa pinga que chove, que escorre.
4: Esse povo eu conheci há alguns anos atrás. Tava ouvindo funk de São Paulo, ouvindo muitos funks, falando, gente, que batida boa, assim. E aí isolei o beat e fiquei tocando violão em cima, e essa música me veio na memória, assim. E eu comecei a tocar em cima do beat do Mandelão. Esses compositores são incríveis, são lá do meu quadradinho, do Distrito Federal. Eu os conheci em Valparaíso, junto com o Léo Campos, que vai aparecer na faixa a seguir. E é o bondezinho de Brasília, né? Que povo potente na poesia, brincando, né, com as palavras. Eu trago com muito afeto, assim, com uma conexão com a minha trajetória, com a nossa terra vermelha, ali do Planalto Central, entendendo como a gente fica maior quando a gente tá junto.
1: Bem patroa, a gente já volta bem patroa. Essa faixa, que é autoral, é sua com?
4: É minha.
1: Só sua.
4: Isso.
1: Essa faixa, eu até anotei aqui, camisa. Por quê? Porque dá pra você fazer uma lojinha com frases dessa música.
4: Me diz uma.
1: Olha,
4: que você gostou.
1: Olha, você me querendo, eu não resisto. Cancelo meus compromissos, pago o preço do perigo ou passo mal. Dá pra você fazer 4 camisas aí, ó.
4: É isso.
1: É bom demais, Ellen.
4: Tem um...
1: Você falou da caneta da Bia, mas a sua caneta também tá...
4: Ah, que maneiro.
1: Com tinta.
4: Que maneiro. Obrigada. Tem algo... tem uma coisinha divertida, né? Que é um joguinho de sedução. Que é, tá bom, você que manda hoje, né? Você é a patroa. O que você vai querer? Eu posso te oferecer o que você quer? Diga o que você quer. Né? E é isso, você me querendo, eu não resisto. 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Eu prefiro pagar
1: naquela
4: o preço do perigo.
1: Apaixonada,
4: total, né?
1: Né?
4: Envolvidona, assim. É um joguinho de sedução que eu acho que é uma brincadeira divertida aí.
1: Muito boa, muito boa. E aí vem Marcas, que é a composição de Léo Campos, que também é uma música muito boa. Meu mundo não é mais seu, eu fui à procura de alguém pra eu cuidar. Queria que você falasse como é que essa faixa também chegou nesse seu repertório.
4: Alguém que tenha cuidado comigo, né? Eu entendo esses movimentos, acho que a nossa linha do tempo de verdade não é uma linha, né? É uma espiral.
1: Então, Ana Maria Gonçalves fala muito sobre isso.
4: A Leda Maria Martins,
1: é
4: né?
1: A Leda
4: também.
1: Maria Martins, sim. Na verdade, a Ana Maria tela. Sempre cita a Leda, porque, né, é um conceito
4: sim.
1: dela.
4: O corpo tela e essa espiral do tempo, onde o presente está sempre tocando o passado e mirando nesse futuro que a gente quer construir. E acho que dentro desses ciclos, dessa espiral, a gente tem muitos começos e muitos finais, né? E cada final é um novo começo. A marca está contando de um final, de um encerramento de ciclo, um encerramento de encontro, que é a gente precisa aprender a levantar da mesa quando o amor não está sendo servido, né? Nina Simone falava isso, e acho que marcas traz um pouco disso, né? Que é, a gente vive o amor, vive o afeto, e quando não estiver dando mais, tá tudo bem a gente,
1: a gente encerrar. Claro.
4: E acho que marcas traz isso. Eu não vou mostrar para você as marcas das minhas costas, né? Tem algo muito dramático nessa poesia, que eu acho que tem muito a minha cara também.
1: Aí, a faixa 7 é uma faixa que é uma das mais políticas do disco, né?
4: Eu acho.
1: Faixa que representa isso que você disse dessa música diaspórica. A faixa chama A Bia e Ala, que eu fui buscar no dicionário para saber do que se tratava essa expressão. E o dicionário me diz que é uma denominação ancestral utilizada pelos povos originários para se referir ao continente americano.
4: Isso.
1: Me conta um pouquinho sobre A Bia e Ala.
4: Essa banda de terra que a gente tem do lado de cá, do Atlântico, né? Que a gente precisa sempre falar sobre o que é essa nossa história, que além desse sequestro, tem um verso que fala, né? Mama África chegou sem avisar, sequestrar, tratradar. A gente tem esse sequestro, mas a gente tem esse povo que habitava esse lugar, né? A minha mãe, descendente de Carajás, ela tem essa carinha bem marcada, né? Dá pra ver esse pertencimento na pele dela, né? Ela é marcadamente uma mulher indígena, uma mulher descendente dos povos originários. Portanto, eu também, né? E eu me conecto muito com essa reverência que eu acho que é necessário a gente fazer à nossa gente daqui, né? Pensando essa nossa tecnologia de sobrevivência também, nossa conexão com o planeta e como essa cosmovisão afro-indígena nos mantém vivas também diante desses sistemas, né? O sistema capitalista, fruto desse patriarcado que é fundamentalmente racista e que valora nossos corpos, nos coloca numa condição inferior de humanidade, né? Nós enquanto mulheres, nós enquanto pessoas não brancas, pessoas negras, pessoas indígenas, mas acho que nos conectar com essa potência é rememorar a nossa grandiosidade.
1: Ô Ellen, pra encerrar, eu queria saber de você, você tá completando 25 anos de carreira, você tá celebrando 25 anos de carreira. O que que a menina que tá na capa desse disco, de 3 aninhos, o que que a Ellen criança, a Ellen de 3 aninhos, pensaria dessa Ellen hoje, realizada, completando 25 anos de carreira?
4: Um dia eu tava conversando com uma amiga muito amada, a Annie, e a gente tava rindo muito. Ela me chama de amiguinha, e ela disse: amiguinha, você fez tudo o que a gente queria fazer, né? Você é atriz, apresentadora e cantora. Eu falei, só faltou ser bailarina, né, amiga? Tem uma dimensão de realização que não cabe em mim. Eu vejo meu pai olhando pro meu trabalho, assim, super orgulhoso, né? Porque esse era um caminho que ele desejava percorrer. E pela força da vida, comandando o groove, ele foi por outros caminhos, né? Meus irmãos mais velhos que almejaram esse caminho também e foram para outros percursos. E entendo que eu realizo o meu sonho e o sonho de uma pá de gente, né? Eu entendo que é realmente um caminho de realização, sabe? Eu desejo muito que essa menina que mora aqui dentro de mim se sinta contemplada, realizada, assim.
1: Muito sucesso pra você.
4: Pra nós, minha irmã.
1: Que você volte aqui no volume 2.
4: Axé.
1: E que eu muito em breve veja seu show, porque eu amei o disco.
4: Uba.
1: E eu espero estar vendo esse seu sorriso no palco, que é o lugar onde você se sente mais realizada. Muito
4: Vamos
1: obrigada.
4: Nós. Eu que agradeço, eu que agradeço.
1: Até a próxima.
4: Até, muito obrigada por me receber. Um beijo, minha gente.
1: Que alegria dividir o microfone com Ellen Oléria. Ellen, adorei, adorei. Volte sempre, a casa é sua. E eu espero que você também tenha curtido a nossa companhia. Se essa conversa já atravessou, e eu acho que ela te atravessou, viu? Ela vai continuar. A entrevista completa, sem corte, sem edição, já está disponível no formato podcast para você ouvir sempre, quando, onde e a hora que quiser, na sua plataforma preferida, no seu tocador de áudio favorito, viu? Também dá pra assistir tudo no canal da Nova Brasil FM no YouTube. Todo domingo, 8 horas da noite, eu tô por aqui no Vozes da Vez, sempre ao lado de um convidado especial, compartilhando, ouvindo, trocando sobre histórias da música brasileira. Já coloca o alarme no seu celular e faz desse nosso encontro semanal um ritual musical seu. Muito bom, né? Ó, agora eu vou me despedir, mas não sem antes mais uma vez dizer muito obrigada pela sua escuta, muito obrigada pela sua companhia, muito obrigada pela sua audiência. Sem você aí, não tem por que eu estar aqui, viu? Durante toda a semana, você já sabe, né? A gente conversa pelo Instagram, @afabianepereira. Eu encerro o programa de hoje, eu deixo vocês com uma música do novo disco da Ellen, que se chama Te Faria. Essa música é um feat com Rincon Sapiência. Ó, domingo que vem eu tô de volta. Ótima semana pra você. Beijo grande e tchau, tchau.